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Eu vou lhe mostrar.

Quando, nós ensaiamos esse show, ensaiamos uma coisa complicadíssima para dizer a vocês com respeito à saudade. E eu acho que saudade já é bastante complicada para a gente complicar mais. A única coisa que eu queria dizer é que vocês me recebam com esse mesmo carinho com que eu volto para vocês. Obrigada.